Mano, comentei que hoje não é clear para o Angola. Não, não, não, não.